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Bem-vindos à emissão de hoje, dia 12 de junho de 2026, sexta-feira. Estes são os principais títulos das notícias. Primeiro-ministro do Canadá, Carney, a Turquia é um aliado da NATO incrivelmente importante. Trump cancelou os ataques aéreos planeados contra o Irão e sinalizou um possível acordo. Israel destina 51 milhões de dólares para a expansão de colonatos ilegais. Primeira-ministra italiana Meloni apoia sanções contra colonos israelitas ilegais. A Amnistia Internacional critica o silêncio da União Europeia face às políticas de limpeza étnica de Israel. Turkish Airlines ganha o prémio de serviço de bordo pela quinta vez. México e Coreia do Sul conquistam vitórias nas estreias no Mundial. Shakira e Burna Boy encantam o público na cerimónia de abertura do Mundial da FIFA. O primeiro-ministro do Canadá, em declarações a jornalistas em Toronto, comentou as relações com a Turquia. Carney afirmou: "A Turquia é um aliado da NATO incrivelmente importante", acrescentou. "No plano regional, esta região estende-se dos Balcãs ao Médio Oriente, ao Cáucaso e para além. A Turquia é um dos parceiros estratégicos e das forças mais importantes na região." Carney afirmou também: "Com a Turquia temos uma relação que se está a aprofundar", dizendo que vai participar na Cimeira de Líderes da NATO, que vai ser realizada em Ankara nos dias 7 e 8 de julho, e que visitará novamente a Turquia no final do ano. O presidente dos Estados Unidos da América, Donald Trump, anunciou o cancelamento dos ataques planeados contra o Irão após negociações que envolveram os mais altos escalões da liderança iraniana e foram endossadas por parceiros regionais. Horas antes, Trump tinha declarado que atacaria o Irão com muita força esta noite e tomaria o controle de importantes infraestruturas petrolíferas, incluindo a ilha de Harg. Trump afirmou que o bloqueio naval continuará até que um acordo final seja alcançado, enquanto Teherão advertiu que responderá com mais força a qualquer futuro ataque dos Estados Unidos. Agnieszka Lamart comentou o relatório divulgado ontem pela Amnistia Internacional, que aborda a limpeza étnica conduzida por Israel na Cisjordânia. Kaya Mard afirmou que os ataques de quem usurpa terras palestinianas não são incidentes isolados, mas, na verdade, um projeto planeado conduzido pelo Estado de Israel. Afirmou que, nas reações dos países da União Europeia até agora, a origem do conflito tem sido apresentada apenas como alguns colonos fanáticos ou políticos extremistas, e enfatizou que essa abordagem precisa de ser abandonada. Os nossos trabalhos na região e o relatório que preparamos mostram o seguinte: pretendem apagar tudo o que diz respeito à Palestina nestas terras. Muitos crimes são cometidos para criar novos postos avançados israelitas e abrir novos colonatos, disse Kaya Mard, acrescentando que isto faz parte de um projeto histórico que dura anos. Kaya Mard alertou que nos últimos anos houve um aumento muito grande dos crimes cometidos com o objetivo de expulsar palestinianos da Cisjordânia e que os acontecimentos alcançaram dimensões extremamente

preocupantes. As nossas constatações mostram o seguinte: estão a ser perpetrados ataques em série contra os palestinianos, ataques que podem ser considerados crimes de guerra ou crimes contra a humanidade. Isto inclui homicídios, tortura, restrição da liberdade de circulação dos palestinianos, danos às suas propriedades e muitos outros crimes. Criticando o facto da comunidade internacional, especialmente os países europeus, limitarem-se a declarações de preocupação diante dos crimes cometidos na Cisjordânia, Khaled Ahmad afirmou: as reações vindas da comunidade internacional e da União Europeia têm sido muito insuficientes até hoje. Na verdade, não se obteve nenhum resultado. Anunciar sanções contra algumas pessoas, ministros, são passos simbólicos, carregam uma mensagem política, mas não tiveram efeitos no terreno. Chamando os países da União Europeia a agirem sem demora, Khaled Ahmad disse que é necessário tomar medidas mais concretas e coordenadas que exerçam pressão sobre o governo de Benjamin Netanyahu. Iremos apresentar de seguida as notícias da emissão em português da Rádio Voz da Turquia. A primeira-ministra italiana, Giorgia Meloni, apoiou as sanções contra os colonos israelitas ilegais e contra o ministro da Segurança Nacional, Itamar Ben-Gvir, ao mesmo tempo que defendeu uma revisão mais ampla das relações da União Europeia com Israel. Em discurso no Parlamento, Meloni afirmou que o Conselho Europeu deveria avaliar a direção futura das relações com Israel e apoiou as medidas tomadas contra os colonos violentos que incitam o ódio e o extremismo. Defendeu um debate que reconheça a importância estratégica da questão para a Itália e a Europa. Segundo a organização Now Peace, Israel destinou 152 milhões de shekels, 51 milhões de dólares, para a elaboração de planos de construção para 69 colonatos e postos avançados ilegais na Cisjordânia ocupada. O grupo anticolonatos também afirmou que o governo está a preparar-se para destinar mais de 1 milhão de shekels para novos projetos de colonatos. Estes fundos apoiarão os esforços de planeamento e expansão nos territórios ocupados, onde vivem aproximadamente 750 mil colonos israelitas ilegais em colonatos e postos avançados considerados ilegais pelo direito internacional. A Turkish Airlines conquistou pela quinta vez o prémio Best in Class da APEX na categoria de execução de alimentos e bebidas. Este prémio é baseado no feedback anónimo de passageiros de mais de 1 milhão de voos em mais de 600 companhias aéreas em todo o mundo. O CEO Ahmet Olmustur afirmou que o prémio reflete a paixão e a expertise das equipas da companhia aérea, enquanto a APEX elogiou a Turkish Airlines por levar a cultura e a hospitalidade turcas aos passageiros na sua rede que abrange 130 países. O Mundial começou com a vitória do México sobre a África do Sul por 2-0 na partida de abertura, seguida pelo jogo do Grupo A entre a Coreia do Sul e a República Checa. Co-organizado pelos Estados Unidos, México e Canadá, o torneio é o maior da história com 48 seleções e a expectativa é de que gere uma receita recorde de 13 mil milhões de dólares. Shakira e o cantor nigeriano Burna Boy levantaram os espectadores das cadeiras na cerimónia de abertura do Mundial 2026 no Estádio Azteca na quinta-feira, antes da partida de abertura entre as nações sede, México e África do Sul. O torneio de 48 seleções também é sediado pelos Estados Unidos e Canadá e terá 104 jogos, com a final marcada para New Jersey em 19 de julho. Bailarinos giraram em torno de um modelo gigante do troféu do Mundial, enquanto fogo de artifício explodia no histórico estádio com capacidade para 80 mil pessoas, que recebeu as finais de 1970 e 1986 e foi renovado para o torneio deste ano. No momento alto da cerimónia, a estrela colombiana Shakira e Burna Boy cantaram Die Die, a música oficial do torneio, provocando aplausos e gritos da plateia. J Balvin e o tenor italiano Andrea Bocelli estiveram entre os outros artistas antes do início do jogo, enquanto os níveis de ruído aumentavam. Estas são as notícias do dia de hoje. Obrigada por nos estar a acompanhar. A reformulação da defesa europeia. Idealismo ou estratégia? No centro do debate sobre a segurança europeia existe uma contradição. Exige-se que a Europa se torne uma potência militar mais forte, mas ignoram simultaneamente os atores que já dispõem dessa capacidade. Esta situação é particularmente evidente nas relações da Europa com a Turquia.
Uma única questão domina atualmente a agenda da política global de segurança. Como garantem os Estados e as alianças a sua própria sobrevivência? A ordem internacional está a atravessar uma transformação profunda. Por um lado, as alianças tradicionais estão a enfraquecer. Por outro, a proliferação de drones e sistemas de armas não tripulados está a alterar radicalmente a natureza da guerra moderna. Mesmo Estados com capacidades industriais limitadas conseguem hoje causar danos significativos a grandes potências. A Europa é diretamente afetada por ambos os desenvolvimentos. Enquanto a Aliança Transatlântica perde credibilidade, a guerra entre a Rússia e a Ucrânia abala a arquitetura de segurança europeia. Os Estados Unidos surgem cada vez mais como um garante pouco fiável da segurança europeia, ao mesmo tempo que a Rússia continua a aumentar a sua pressão militar. Apesar disso, a Europa não conseguiu até hoje criar um sistema de segurança autónomo nem reforçar adequadamente as suas capacidades de defesa. Nestas circunstâncias, faria sentido que a Europa reavaliasse as alianças existentes e estabelecesse novas parcerias. O candidato mais importante na vizinhança europeia é, sem dúvida, a Turquia. Ainda assim, a Turquia continua a ser frequentemente ignorada por muitos responsáveis políticos europeus. Por exemplo, a presidente da Comissão Europeia, Ursula von der Leyen, colocou recentemente a Turquia no mesmo plano que a China e a Rússia, defendendo que a União Europeia deve moldar o seu futuro independentemente destes três países. Um relatório recente do Conselho Europeu de Relações Externas reflete igualmente esta posição. Este artigo, preparado por Ayan Sarı para a TRT Deutsch, toma este relatório como ponto de partida para analisar por que razão a Europa frequentemente sabota-se a si própria quando tenta lidar com os seus desafios de política de segurança. Os autores do relatório do Conselho Europeu de Relações Externas assumem três passos para que a Europa recupere a capacidade de se defender. Uma arquitetura comum de decisão composta pelas estruturas da NATO, pelos instrumentos da União Europeia e por coligações flexíveis, forças armadas robustas e rapidamente mobilizáveis e uma indústria europeia de defesa coordenada que funcione como espinha dorsal industrial. A primeira reação ao ler estas propostas é: isto parece perfeitamente razoável. A segunda pergunta é: mas como exatamente? E a terceira revela o verdadeiro problema. Se estas propostas são tão claras, porquê é que a Europa não as implementou nas últimas décadas? Nem sequer estamos a falar de um exército europeu. A Europa não conseguiu sequer criar um mecanismo comum de defesa. Desde o primeiro mandato de Donald Trump na Casa Branca em 2016, já era evidente que o guarda-chuva de segurança americano deixara de poder ser considerado garantido. Ao mesmo tempo, existe há anos uma guerra nas fronteiras da Europa. Então, por que não aconteceu a tão anunciada mudança de paradigma na política de segurança? Uma análise das posições dos principais responsáveis políticos europeus pode fornecer algumas pistas. Já em 2015, o então presidente da Comissão Europeia, Jean-Claude Juncker, defendia a criação de um exército europeu como sinal de determinação perante a Rússia. Em contraste, a vice-presidente da Comissão Europeia, Kaya Kallas, classificou recentemente essa ideia como extremamente perigosa, questionando se os seus defensores tinham realmente considerado as suas consequências práticas. A avaliação mais clara surgiu do secretário-geral da NATO, Mark Rutte. Perante o Parlamento Europeu, quem acredita que a Europa consegue defender-se sem os Estados Unidos pode continuar a sonhar. Segundo Rutte, um exército europeu criaria, antes de mais, estruturas paralelas dentro da NATO. No fundo, o próprio relatório ajuda a explicar porque é que estes planos têm falhado ao longo dos anos. O relatório define o objetivo, mas não explica de forma convincente como alcançá-lo. Unir 27 Estados soberanos, com orçamentos, indústrias de armamento, percepções de ameaça e interesses estratégicos distintos, numa arquitetura comum de defesa, não é apenas uma questão de vontade política. Trata-se de um problema estrutural. A pandemia de Covid-19 demonstrou até que ponto a solidariedade europeia é limitada, mesmo em matérias relativamente simples, como a aquisição de equipamento de proteção. Quem acredita que estas instituições sejam capazes de coordenar estruturas de comando comuns, programas de armamento e mecanismos de dissuasão nuclear,
subestima a força dos interesses nacionais, o que acaba

por retirar credibilidade ao relatório, não é o que exige, mas aquilo que omite. A questão mais importante permanece sem resposta. Qual é a mudança fundamental que permitirá à Europa ter sucesso hoje, numa área em que falhou durante a última década? O mundo não espera. Por que deve a Europa abandonar as suas ilusões? O verdadeiro problema é mais profundo de qualquer relatório estratégico. Muitos políticos e especialistas europeus continuam incapazes de ver o mundo tal como ele é hoje, preferindo vê-lo como era no passado. A assimetria de poder de que a Europa beneficiou durante décadas já não existe. A Europa continua a ser um dos principais atores económicos mundiais, mas do ponto de vista militar, outros Estados alcançaram-na ou até ultrapassaram. Durante muito tempo, o guarda-chuva de segurança americano ocultou esta realidade. Se Washington reduzir ainda mais as suas garantias de proteção, as insuficiências militares e estratégicas da Europa tornam-se evidentes. A história das relações internacionais demonstra que os rivais exploram continuamente as fragilidades dos seus adversários. Por isso, é ainda mais notável que um relatório sobre a futura arquitetura de segurança europeia ignore quase por completo a Turquia. No entanto, a Turquia é um ator de peso tanto no plano militar como geopolítico. Nos últimos anos, a Turquia foi um dos poucos países da NATO que alcançou resultados concretos e eficazes na contenção da Rússia. Ignorar um parceiro desta importância por razões políticas ou ideológicas não constitui uma avaliação analítica, mas sim um erro estratégico. Esta omissão revela menos sobre a importância da Turquia e mais sobre as limitações do pensamento dominante na Europa.

Dizem que Charles Duhigg, presidente do Escritório de Patentes dos Estados Unidos da América, cometeu um erro científico muito famoso nos últimos dias do século XIX. Enquanto cientistas que se preparavam para entrar no século XX faziam uma nova descoberta quase todos os dias, Duhigg disse: "Não há mais nada a ser descoberto no mundo. Tudo que pode ser inventado já foi inventado." E escreveu seu nome na história das descobertas e invenções da forma a ser ridicularizado. Porque os descendentes de cientistas que vinham explorando o espaço, as estrelas, o Sol e a Terra há séculos, estavam prestes a abrir as portas para uma nova era. Esse período seria mais tarde registrado na história de ciência como a Era Atômica. Em particular, a descoberta dos raios-X por Wilhelm Conrad Röntgen em 1895, que revolucionou não apenas a medicina, mas também a pesquisa espacial, foi uma grande inspiração para os cientistas que tentavam entender a estrutura da matéria e dos átomos. Um desses nomes foi o do físico francês Henri Becquerel.

Fascinado pela nova descoberta de Wilhelm Conrad Röntgen, o cientista francês Becquerel estava trabalhando arduamente para levar a nova descoberta dos raios-x um passo à frente. Segundo ele, o urânio também poderia produzir raios-x. Para isso, ele decidiu colocar sal de urânio em lentes fotográficas cobertas com papel preto e deixá-los ao sol. Ele esperava que, com tempo suficiente ao sol, o urânio produzisse raios-x. Mas o tempo estava nublado na época e Becquerel guardou seu novo experimento na gaveta e esperou o tempo melhorar. O tempo chuvoso assombrou o cientista francês por algum tempo e o trabalho de Becquerel permaneceu na gaveta por vários dias. Mais tarde, Henri Becquerel limpou as lentes fotográficas em sua gaveta e o resultado foi inacreditável. O sal de urânio havia escurecido as lentes fotográficas, embora elas não tivessem visto luz de sol suficiente. Becquerel pensou, como os raios atravessaram o papel preto e escureceram o vidro fotográfico? Mas ele estava enganado. Becquerel descobriu a radioatividade, porém, ele entrou na era atômica em 1 de março de 1896. Foi a cientista mundialmente famosa Marie Curie que avançou com o trabalho de Becquerel, que apresentou sua nova descoberta em um artigo para a Academia Francesa de Ciências. Curie também se tornou a mãe desse novo feixe de raios, que mais tarde seria classificado como alfa, beta e gama e o chamou de radioatividade.

ações eletromagnéticas e esta situação forma a base de energia nuclear. Até então, acreditava-se que o átomo era o bloco fundamental da matéria e nunca se pensou que pudesse ser dividido. A descoberta de elétrons e prótons, no entanto, destruiu essa inabalável crença científica. R.B. Krell, que notou em sua nova descoberta que o urânio que usou era parcialmente destruído após um certo período de tempo e se tornava radioativo, foi a primeira pessoa a reconhecer doenças causadas por substâncias radioativas, relatando em 1901 que o elemento rádio que ele carregava no bolso causou uma queimadura em seu corpo. Becquerel, Marie Curie e seu marido Pierre Curie também realizaram estudos conjuntos muito bem-sucedidos sobre radioatividade e ganharam juntos o Prêmio Nobel em 1903. Marie Curie, a primeira mulher a ganhar o Prêmio Nobel, recebeu novamente o Prêmio Nobel em 1911 pela descoberta do rádio e do polônio. Assim, ela tornou a primeira pessoa na história a ganhar o Prêmio Nobel duas vezes. No entanto, seu desejo de descobrir sobre radioatividade também foi a causa da morte dela. Marie Curie, que morreu na França em 1934, teve como causa da morte a degeneração celular causada pela exposição excessiva à radiação durante seus experimentos.

0: A descoberta acidental de Becquerel, além de ser uma fonte de energia nova e quase infinita, também abriu as portas para descobertas revolucionárias nas áreas de medicina, agricultura, indústria e eletrônica. A descoberta da radioatividade deu início à era atômica, mas seu uso em uma área que os seus descobridores nunca imaginaram fez com que este nome fosse conhecido por todo o mundo. Com as bombas atômicas lançadas pelos Estados Unidos da América em Hiroshima e Nagasaki, em 1945, o mundo inteiro também aprendeu que uma nova descoberta em mãos geradas e com a ambição de vencer em qualquer custo pode causar grandes danos à humanidade e ao mundo.
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Hoje vamos falar-vos de uma refeição rápida, mas deliciosa, ideal tanto para a mesa do pequeno almoço como para um dia de trabalho agitado. Satisfatória, prática e com recheios bastante variados, um dos melhores aspectos desta comida é o seu preço extremamente acessível. No nosso programa Sabores de Rua da Turquia, apresentamos as refeições rápidas, mas igualmente saborosas desta terra. No nosso menu 2 temos gözleme. Mesmo quem conhece a Turquia apenas superficialmente, já deve ter ouvido falar de gözleme, ou até mesmo provado. No entanto, para quem ouve falar desta iguaria de rua pela primeira vez, gostaríamos de apresentar brevemente o gözleme. O gözleme é uma espécie de panqueca cozinhada numa chapa. O seu recheio pode variar de acordo com o gosto de cada um. Além do gözleme simples, as variedades mais comuns são as de queijo, carne picada e batata. Como se pode imaginar, por ser um prato tipo panqueca salgada, é muito saboroso e recomenda-se que seja consumido ainda quente. Outra vantagem do gözleme é que, quando lhe apetecer, pode ser facilmente preparado em casa com yufka ou massa filo, já pronta. Se perguntar o que é yufka, este é o ingrediente indispensável do gözleme. É uma massa feita com sal, farinha branca e água, que é esticada tão fina, que quase deixa passar a luz do sol. Quando analisamos o significado da palavra, verifica-se que gözleme deriva da palavra közleme. Közleme, por sua vez, significa cozinhar na brasa. Em turco, köz é um pedaço de madeira em brasa, mas que foi sofrendo uma alteração fonética ao longo do tempo. A palavra közleme chegou aos dias de hoje como gözleme. Passemos agora à história do gözleme. Por se tratar de um alimento feito à base de massa, podemos afirmar que a sua história remonta a tempos bastante antigos. Algumas fontes indicam que é um alimento apreciado na cozinha otomana e da

Anatólia desde o século XV. Aliás, ao analisar receitas antigas, verifica-se que a história do gözleme remonta ao período do sultão Mehmet o Conquistador. Outras fontes, porém,

0: Agora está na hora de ir ao Gözlemci. O Gözlemci é o nome dado à pessoa que faz o gözleme, ou o local onde é vendido. Há um ponto importante a ter em conta antes de encomendar um gözleme. Será que o gözleme é feito com massa pré-preparada ou com massa estendida à mão? Para saborear esta iguaria no seu verdadeiro sentido, deve-se optar pelo gözleme feito com massa esticada à mão. Normalmente, um pouco atrás do balcão, à vista dos clientes, vê-se algumas mulheres de meia-idade ou mais velhas, experientes, a preparar o gözleme com as suas mãos hábeis. Nos estabelecimentos tradicionais, as mulheres sentam-se no chão, à sua frente há uma pequena mesa redonda de madeira. Ao lado, encontra-se uma chapa que atualmente funciona à eletricidade ou a gás natural. A chapa é redonda, tal como a mesa, e ambas têm um diâmetro de cerca de 60 centímetros. A massa é amassada, enrolada com o rolo, estendida várias vezes até ficar com a espessura de uma folha de papel. Em seguida, adiciona-se o recheio, dobra-se como um envelope, unta-se com óleo e coloca-se na chapa para cozer dos dois lados. Os aromas deliciosos da massa a dourar lentamente e do recheio começam a espalhar-se pelo ar. Este é o sinal de que chegou a hora de virar o gözleme. O cozinheiro intervém imediatamente e vira o gözleme. A superfície cozida fica estaladiça e dourada. Quando o gözleme estiver pronto a servir, coloca-se num prato e corta-se em pedaços iguais. Alguns cozinheiros dobram o gözleme em forma de meia-lua, enquanto outros preferem a forma retangular. Seja qual for a forma, o sabor final é sempre fantástico. Enquanto a massa ainda está fresca, vamos escolher um dos recheios. As variedades mais conhecidas e apreciadas são gözleme de queijo branco com salsa, de batata com cebola e de carne picada com cebola. Além destas, existem também opções de gözleme de espinafres, de alho francês, de queijo, de berinjela e de chouriço. Talvez a parte mais agradável, mas também a mais difícil do gözleme, seja decidir entre tantas opções. Se quiser, pode dizer: nenhuma delas me agrada, e pedir que lhe preparem um gözleme especial de acordo com o seu gosto. A escolha é inteiramente sua. Um gözleme quentinho, feito com massa estendida à mão, combina muito bem com um ayran espumoso ou um bom chá. Bom apetite!
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